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0: Boa noite, são 2 horas.
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0: Boa noite, são 3 horas.
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0: Boa noite, são 4 horas.
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0: Bom dia, são 5 horas.
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0: Bom dia, são 6 horas.
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0: Bom dia, são 7 horas.
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0: Bom dia, são 8 horas.
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RTP, porque vem uma manhã incrível pela frente. Vamos ter muita música e muita animação por aqui no nosso programa da manhã. E vou começar a manhã de hoje por lhe dizer o tempo. Vamos às temperaturas segundo o Instituto Português do Mar e da Atmosfera para esta quarta-feira, dia 24 de junho. Começamos com Castelo Branco, vão estar 34 graus de máxima e 21 graus de mínima. Para a Covilhã e para o Fundão, 34 graus de máxima e 20 graus de mínima. Para Penamacor, 35 graus de máxima e 20 graus de mínima. Para Belmonte, 33 graus de máxima e 20 graus de mínima. Para as Penhas da Saúde, 24 graus de máxima e 13 graus de mínima. E para a Guarda, 30 graus de máxima e 18 graus de mínima. Ora, para o dia de hoje vão existir períodos de céu muito nublado, com alguns aguaceiros a partir da tarde, e também aqui a verificar-se uma descida da temperatura, em especial da máxima. Portanto, as máximas que andavam nos 37, 38, 36 graus passam agora para os 34, 35, no caso da Guarda para os 30, portanto as temperaturas aqui a descerem ligeiramente, não é uma descida drástica, mas a descerem aqui 1, 2 graus, principalmente na temperatura máxima. Falando em avisos, apenas o distrito da Guarda está sob aviso amarelo ainda até às 18 horas do dia de hoje, devido à persistência de valores elevados da temperatura máxima. No entanto, o distrito de Castelo Branco está sem qualquer aviso nesta quarta-feira, dia 24 de junho. Portanto, são estas as temperaturas para o dia de hoje. Eu desejo-lhe uma ótima manhã, um excelente dia na nossa companhia, na companhia da sua rádio preferida, sempre a ouvir as melhores músicas e sempre desse lado a acompanhar as nossas manhãs. Nós por aqui vamos à música, já começámos em grande esta manhã, começamos ainda mais agora com DJ Telly e DZB. Desejo uma ótima quarta-feira e regresso já daqui a pouco para a nossa revista da imprensa nacional. Gosta de

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3: Ora, muito bom dia. Passam 32 minutos das 8, o que significa que chegou a hora de irmos até à nossa revista da Imprensa Nacional desta quarta-feira. E comecemos pelo Jornal de Notícias. Vamos olhar para todos os destaques destas capas da manhã de hoje. A começar pelo Jornal de Notícias, com um grande destaque para o Mundial. Resurreição, Portugal venceu por 5-0 o Uzbequistão. A seleção alcançou goleada e apagou má imagem do jogo de estreia. Ronaldo carimbou 2 golos, rebateu críticas e tornou-se o primeiro jogador a marcar em 6 mundiais. Grande destaque também para o São João, a festa que rima com rua. Mais de 3 mil quadras de leitores na edição do concurso de quadras do Jornal de Notícias. E a ser aqui também grande destaque nesta edição de quarta-feira. Em Porto e em Gaia, nona ponte sobre o Douro para peões e ciclistas. E destaque também para Bragança, sobredotados com o apoio do pré-escolar ao secundário. Por fim, escreve o jornal também sobre a justiça, que demora 14 anos a castigar a GNR, que exibiu arma na pista da discoteca. Ora, passamos agora para o Diário de Notícias. Restauração pede apoios ao Estado para verão em modo de sobrevivência. E grande destaque também aqui para Portugal, que venceu por 5-0 o Uzbequistão. O ruído que Ronaldo adora e continua a alimentar a sede de vitórias da seleção. Oscar Gaspar e a falta de médicos e listas de espera existem tanto no SNS como no privado. E tempo de residência de imigrantes separa chega da AD. Destaque também para o Irão, que contradiz Vance e Trump sobre as inspeções nucleares. E quanto à habitação, preços das casas disparam 17,8% num ano, mas procura diminui até março. Passamos ao Jornal Público, com grande destaque também para o Mundial e para câmaras que pedem ajuda urgente ao Governo para salvar obras do PRR. A autarquia, sob pressão para devolver verbas do PRR de obras atrasadas, Ministro da Economia limita-se a apelar que faça o máximo possível até agosto. Quanto à população, famílias encolheram e cresceram para 4,1 milhões e no Médio Oriente, esforço com combustíveis foi o mais violento em Portugal. Por fim, escreve aqui o Público também sobre o Porto, diretores artísticos não vão ser reconduzidos. Vamos agora ao Jornal Negócios. Preço médio das casas subiu 100 mil euros em 5 anos e Fisco explica regras do IVA a 6%, mas lei está de novo a ser mudada. Grande destaque também para a compra antecipada de energia, que dá descanso à aviação, metal e retalho. Do lado direito desta capa, destaque para a indústria. Simpor vai entrar no negócio das baterias. Tribunal de Contas rejeita culpas no atraso do novo Hospital de Lisboa e SpaceX foi vítima no sell-off que agitou bolsas globais. Portanto, foram estes aqui os destaques do negócio. Chegamos à última capa a ser analisada, chegamos ao recorde. Vamos ao desporto e vamos com o grande destaque, e vai ser assim por muitos dias, com grande destaque para o Mundial. Confiança de volta com goleada e exibição de gala. Portugal venceu por 5-0 o Uzbequistão. Martínez diz que souberam controlar as emoções após uma semana difícil. Deus ajuda quem trabalha. Ronaldo bisou e é o primeiro a marcar em 6 mundiais e soma 975 golos. E diz que se jogarem assim é muito difícil parar a equipa. E quanto aos golos de Messi, diz que não quer saber. Quanto aos restantes jogos do Mundial, a Inglaterra e o Gana empataram a zeros, a França venceu por 3-0 o Iraque, a Noruega venceu por 3-2 o Senegal e a Argélia venceu por 2-1 a Jordânia. E vamos aos destaques do Benfica. A Inglaterra seduz Sheldrup, Premier League é vontade antiga, Liverpool está atento, mas também há interessados em Itália. No Sporting, Altimira em marcha, conversas com o Betis prosseguem. Leão está disposto a chegar aos 20 milhões de euros. E quanto ao Futebol Clube do Porto, o Sado insiste em Yerinqui, médio do Nordjylland, Farioli reforçou o staff. Portanto, são estes aqui os destaques do Record e também das capas dos jornais nacionais desta quarta-feira. São estas as notícias que estão a marcar a manhã de hoje. As notícias da região são já daqui a pouco, às 10. Fique desse lado para ouvir a nossa síntese informativa e ficar a par de tudo aquilo que se tem passado nas últimas horas. Nós por aqui regressamos à música. Continuo desse lado também a ouvir as melhores sempre com as manhãs da RCC. Vem aí Missy Miles, Vanzi e Bispo com Benção.

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0: Bom dia, são 9 horas.
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Ora, muito bom dia. Passa quase um minutinho das 9. Entramos agora na segunda hora do nosso programa da manhã, nas manhãs com o Rádio Clube da Covilhã. Está comigo Milene Proença, juntos até bem pertinho das 12 nesta manhã de quarta-feira, meio da semana. Nada melhor do que ficar desse lado na nossa companhia, na companhia das manhãs mais incríveis da região. Por isso, continua desse lado, continua a ouvir-nos em 97.0 ou através da nossa emissão online. Ora, e antes de seguirmos para o nosso momento da música brasileira, sempre habitual aqui nas manhãs da RCC, trago-lhe a primeira sugestão de hoje, porque é já amanhã, a partir das 17, que o Museu da Covilhã promove aqui mais uma sessão da iniciativa MC2, Movimentos Culturais Coletivos, e esta sessão vai ser dedicada ao tema Olhares sobre Eduardo Malta. Portanto, é aqui uma sessão em gesto de homenagem a um dos retratistas, mais relevantes retratistas portugueses do século XX e, portanto, uma sessão também aqui dedicada a ele e em gesto de homenagem. Vão participar António Vaz, curador da exposição comemorativa do aniversário de Eduardo Malta e também responsável da mostra, organização e divulgação de eventos culturais. Participa também Bruno Rebelo da Silva, vereador co-polor do Património Cultural na Câmara Municipal de Óbidos e também coordenador-geral da Rede de Museus e Galerias, e Thierry Proença dos Santos, diretor e coordenador do Museu da Guarda. Portanto, vão participar na sessão de amanhã, portanto, estas três pessoas, e a temática escolhida para este mês, portanto, integra-se aqui igualmente nas exposição de Eduardo Malta, uma exposição que está a decorrer e que está a decorrer já há algum tempo no Museu da Covilhã e que estabelece aqui, portanto, uma ligação entre a programação expositiva e também o espaço de debate e reflexão. Ora, esta sessão vai contar ainda com a moderação de Sandra Ferreira, coordenadora do museu, e vai ter entrada livre. Portanto, não há desculpas, marque já na agenda amanhã às 17 no Museu da Covilhã. Participe nesta sessão da iniciativa MC2, Movimentos Culturais Coletivos, dedicada ao tema aqui, Olhares sobre Eduardo Malta, em gesto de homenagem a este grande retratista português do século XX. Fica esta a minha primeira sugestão de hoje. Agora sim, seguimos para o nosso momento da música brasileira, sempre por aqui nas manhãs da RCC. Começamos em grande, vem aí Júlia B, Não Era Amor, aqui a tocar na.

vai cantar agora, Gustavão?

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1: MC Bola aqui a recordar também um grande tema da música brasileira. Passam 17 minutos das 9 e está comigo Milene Proença nas manhãs da Rádio Clube da Covilhã. Está muito bem, porque a animação por aqui é garantida. Relembrar que já daqui a pouco, às 10, temos as notícias. Vem aí a nossa síntese informativa com todas as atualizações e todos os destaques desta quarta-feira. Tudo aquilo que se tem passado pela região. Nós por aqui continuamos com a música All I'm Bling de Drake aqui a tocar na sua rádio, mas está a chegar também Lionel Richie, Benson Boone, o melhor da música sempre com as manhãs da Rádio Clube da Covilhã.

algo mais aqui nas manhãs da Rádio Clube da Covilhã. E falando em algo mais, é já daqui a pouco, faltam 8 minutinhos às 10. Seguimos com as notícias, com a nossa síntese informativa para atualizar de tudo aquilo que se tem passado pela região nos últimos dias e nas últimas horas. Tudo em destaque nesta manhã de quarta-feira. Até lá temos muita música pela frente e eu depois das 10 regresso para lhe trazer mais sugestões nesta manhã de hoje. E vamos falar também um pouquinho do São João. Hoje celebra-se propriamente o dia de São João e portanto vamos falar também um pouco desta grande tradição portuguesa. Por agora ficamos com música até às 10, a começar em Ozuna, hasta que salga o sol.

0: Bom dia, são 10 horas. 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
1: 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O projeto Mãozinhas 112, uma iniciativa educativa inovadora que pretende integrar a educação para a proteção civil no percurso escolar dos alunos do primeiro ciclo, foi apresentado pelo Agrupamento de Escolas do Teixoso, juntamente com o município da Covilhã, e contou com a presença das 23 crianças aspirantes a esta iniciativa. Recorde-se que o plano é implementado em regime piloto no Agrupamento de Escolas do Teixoso, mas apresenta potencial de replicação noutras escolas do concelho. A 7ª Feira Ibérica do Teatro do Fundão decorreu entre 17 e 20 de junho e voltou a afirmar-se como um importante espaço de encontro entre profissionais e públicos de Portugal e Espanha. Contou com a participação de 179 profissionais nos vários espetáculos e cerca de 2 mil espectadores. A direção do Sindicato Têxtil da Beira Interior saudou os trabalhadores do setor pela derrota do pacote laboral proposto pelo governo PSD-CDS e pelas confederações patronais, considerando que o desfecho foi alcançado graças à mobilização desenvolvida ao longo dos últimos 11 meses. A Academia de Música da Banda da Covilhã encerra o ano letivo com dois momentos especiais de apresentação pública que prometem destacar o talento e o trabalho desenvolvido pelos seus alunos ao longo dos últimos meses. O primeiro acontece amanhã, quinta-feira, pelas 18h30, na Galeria António Lopes, com a realização do recital de piano e canto. E o Museu da Covilhã promove amanhã, pelas 17 horas, mais uma sessão da iniciativa MC2, Movimentos Culturais Coletivos, desta vez dedicada ao tema Olhar sobre Eduardo Malta, numa homenagem a um dos mais relevantes retratistas portugueses do século XX. E o New and Lab, Associação Cultural, na Covilhã, recebe na quinta-feira, às 18 horas, a segunda de quatro mostras do projeto Teias Tramas, dedicada à apresentação das residências artísticas de Fernanda Uquiza, do Chile, e Maria Pratas, de Portugal. Após dois meses de trabalho no território, as artistas apresentam propostas inspiradas nas paisagens, memórias e matérias da região. E a cantora e compositora Lisa Sereno atua amanhã às 21h30 no terraço do Teatro Municipal da Covilhã, num concerto integrado no ciclo Mirador, o novo eixo de programação dedicado ao espetáculo ao ar livre. Os bilhetes para o concerto de Lisa Sereno têm o custo de 5€, existindo os habituais descontos do TMC, estão disponíveis na bilheteira do Teatro Municipal da Covilhã, na Ticketline e nas lojas Vorten. E o atleta do grupo Convívio e Amizade nas Donas, Afonso Lindez, alcançou no sábado a marca de qualificação para o Campeonato da Europa de Sub-18 durante a primeira jornada do Campeonato Distrital de Sub-20 da Associação de Atletismo de Leiria, disputada nas Caldas da Rainha. É o ponto final nesta síntese informativa. Continuação de excelente dia.

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Já decidi um clássico aqui a tocar na Rádio Clube da Covilhã. Passam 9 minutos das 10 e, como eu disse há pouco, vamos falar sobre o dia de São João, porque hoje, quarta-feira, é dia 24 de junho e celebra-se o dia de São João. Celebrou-se principalmente durante a madrugada de 23 para 24, mas o dia de São João, portanto, celebra-se hoje, sendo que São João Batista nasceu no dia 24 de junho e esta é uma festa que mistura não só as tradições cristãs, também com costumes muito mais antigos ligados ao verão, ao fogo, à fertilidade, também à abundância. Portanto, aqui uma das maiores festas populares portuguesas, o São João, que é muito celebrado, e duas das celebrações mais famosas temos o Porto e temos Braga. Ontem também já falámos um pouquinho aqui da festa nestes dois sítios. Ontem celebrou-se no Porto, considerada uma das noites mais especiais do ano, para muitos, pelo menos, e portanto junta muita gente em várias zonas da cidade. As pessoas andam não só com os martelinhos, mas também prontas para a festa, porque há vários concertos, vários arraiais, o espetáculo, já para não falar do grande espetáculo de fogo de artifício que aconteceu junto ao Rio Douro, e portanto é aqui uma data para assinalar e, sobretudo, celebrar aqui muita festa e muita animação. Ora, para além disso, há vários pratos associados aqui ao São João, e não só ao São João, mas também aos santos populares num todo, desde as sardinhas assadas, o caldo verde, a bifana, também as febras, os pimentos assados. Portanto, também o dia de celebrar aqui aquilo que é bom e aquilo que é português, mas deixar aqui esta nota que hoje celebra-se o dia de São João, dado aqui ao nascimento de São João Batista, que nasceu no dia 24 de junho, e por isso mesmo a festa aqui a celebrar esta tradição cristã. Fica aqui algumas curiosidades sobre o dia de São João. Hoje certamente ainda há muita festa também, muita festa no fim de semana. Já sabes, está a decorrer a iniciativa Até os Santos Dançam, portanto, festa também não falta, não é só no Porto e em Braga, mas também, obviamente, pela região. Portanto, pode consultar o nosso site, temos tudo por lá, todas as novidades e também todas as festas e todos os arraiais que estão a decorrer na região. Por aqui nós seguimos com a música, veio os Dama, Sente a Minha Magia.

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Planeta Bispo e Bárbara Tinoco, passam 31 minutos das 10 e está comigo Milene Proença nesta manhã de quarta-feira aqui na Rádio Clube da Covilhã. Venho agora trazer-lhe mais uma sugestão, porque o Grupo Humanitário de Doadores de Sangue da Covilhã está a promover uma nova recolha e é já amanhã, quinta-feira, na sua sede, entre as 10 e as 13 e depois das 14h30 às 18h. Horário habitual, já sabe, na sede do Grupo Humanitário de Doadores de Sangue da Covilhã também. Como é habitual, é necessária a inscrição prévia e obrigatória e, portanto, podem fazê-lo junto da organização, dos contactos do grupo. É muito fácil também poder fazer esta inscrição prévia. É já amanhã que acontece mais uma recolha de sangue na sede do Grupo Humanitário de Doadores de Sangue da Covilhã, das 10 às 13 e das 14h30 às 18h, horário habitual. Marque já na sua agenda uma hora que consiga ir até à sede do grupo e participar nesta recolha de sangue. Por aqui nós voltamos com o Escalema. Relembrar que já daqui a pouco às 11 temos a nossa hora desportiva, já está a chegar o momento do desporto, está a chegar também a nossa vez, o Escalema, aqui na Rádio

Se me falarem do dia de Miguel Carreira, faltam praticamente 10 minutinhos para as 11, 10 minutos para as nossas notícias do desporto. Continuo desse lado para não perder nada do que vem pela frente. É já de seguida às 11, após a nossa publicidade. Portanto, fique desse lado, ficou as manhãs da Rádio Clube da Covilhã. Por agora, voltamos à música brasileira, a começar em João Gilberto. Eu vim da Bahia, um clássico também aqui a tocar na Rádio Clube da Covilhã.

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0: Bom dia, são 11 horas.
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Ora, muito bom dia, está a começar agora a nossa hora desportiva, o nosso momento do desporto com as manhãs da Rádio Clube da Covilhã. E comigo, Milene Proença, sou eu que lhe vou trazer todas as novidades e notícias de última hora no que diz respeito ao desporto do distrito de Castelo Branco. E começo hoje por lhe dizer que a seleção sub-14 de futebol foi derrotada na manhã de ontem frente à Associação de Futebol de Setúbal no segundo encontro do torneio Lopes da Silva. Rodrigo Ribeiro considera que o jogo foi difícil, mas que a equipa procurou implementar as suas ideias e lutar pelo triunfo. O médio já tem o foco na partida de hoje, frente à congénere de Porto Alegre, e garante um grupo com o pensamento na vitória. Como eu disse, a última partida desta primeira fase acontece hoje, já daqui a pouco, às 11h30, frente à Associação de Futebol de Porto Alegre, no campo municipal das Chãs, em Vouzela, e já à 11 inicial. Guilherme Oliveira, José Bairrada, João Pereira, Miguel Peixoto, Santiago Gonçalves, Diego Rodrigues, Rodrigo Ribeiro, José Pedro Pires, Gustavo Oliveira, Afonso Cardoso e Afonso Barroso. E o Grupo Desportivo Vitória de Cernas anunciou ontem a renovação do contrato com o treinador Nathan Costa, e a continuidade do técnico surge depois desta campanha memorável e que culminou com a subida à Liga 3 e também a presença na final do Campeonato de Portugal, onde saíram vice-campeão, e portanto o técnico a renovar para a próxima temporada, o técnico Nathan Costa do Vitória de Cernas. E também em renovação, o Sporting Clube da Covilhã anunciou a renovação do contrato de Tomás Pimenta, que vai continuar a representar os serranos na próxima temporada. O clube confirmou a permanência do jogador através das redes sociais, destacando a sua dedicação, compromisso e qualidade ao serviço da equipa. Tomás Pimenta é defesa e tem 25 anos. E no passado dia 20 de junho, sábado, em Pedrógão Grande, aconteceu o segundo Open de Matraquilhos, futebol de mesa, no pavilhão desportivo, onde as classificações foram as seguintes. Em equipas, em doubles Liga Pro, em primeiro Gonçalo Cardoso e Nelo Franco, em segundo Henrique Candeias e Luís Martins, e em terceiro Ângela Costa e Melinda Garra. Já em doubles Liga Standard, na primeira posição Rui Sá e Luís Antunes, na segunda Ana Catarina Silva e Artur Duarte, e na terceira Vítor Luís e Pedro Roldão. Já em singles Liga Pro, em primeiro Nelo Franco, segundo Bruno Garra e em terceiro Ângela Costa. E em singles na Liga Standard, em primeiro Melinda Garra, em segundo Rodrigo Mendes e em terceiro Luís Antunes. Ora, e Castelo Branco vai receber já este sábado a segunda estafeta noturna João Coelho, a partir das 19h30, uma prova que está agendada e vai realizar-se em circuito fechado, 1000 metros por volta, no Parque Urbano Cruz do Montalvão, na capital do distrito. A competição é aberta a todos os escalões, tanto masculinos como femininos, com 4 elementos por equipa. As inscrições são gratuitas e podem fazer as suas inscrições até ao dia de hoje através do site www.miltempo.pt, e para mais informações podem contactar também a Associação de Atletismo de Castelo Branco através do e-mail ou através dos contactos. Recordar também que vai haver prémios para os melhores classificados, tanto individual como coletivamente. E realizou-se no passado sábado, dia 7 de junho, em Mursa, o Campeonato Nacional de Enduro BTT, uma prova que reuniu alguns dos melhores atletas nacionais desta modalidade. Natural da Covilhã, o atleta Hugo Manteigas esteve em destaque ao alcançar o título de vice-campeão nacional na categoria Master E45, confirmando o seu excelente nível.

0: E a terminar, digo-lhe que a primeira edição da Ubi Run, que reuniu cerca de 330 participantes, angariou mais de 1.400 euros para instituições de Covilhã. Esta iniciativa integrou as comemorações do 40º aniversário da Universidade da Beira Interiores e disponibilizou atividades adaptadas a diferentes idades e níveis de preparação física, incentivando a adesão dos estudantes, docentes, funcionários e da comunidade. Do valor angariado, 1.000 euros foram entregues à Casa do Menino Jesus e 410 euros à Cruz Vermelha Portuguesa, delegação da Covilhã. A Ubi Run afirmou-se como um momento de promoção da atividade física, da inclusão e também da responsabilidade social, reforçando a ligação entre a universidade e a comunidade local. Recordar que este evento aconteceu no dia 23 de maio, no Jardim das Artes, e resultou de uma coorganização entre a Ubi, a Ubi e também a Câmara Municipal da Covilhã. Foram estas as notícias do desporto, são estas as notícias que estão a marcar as últimas horas na região, no distrito de Castelo Branco. Já sabe, sempre, todos os dias, de segunda a sexta, depois das 11, trago-lhe todas as atualizações do desporto na nossa hora desportiva. Por hoje é tudo, mas amanhã cá regresso à mesma hora, um pouquinho depois das 11, para trazer todas as notícias atualizadas. Continuo por aí porque estamos juntos até bem pertinho das 12 e há muita música ainda pela frente. Já mesmo a chegar temos Katy Perry, portanto fique desse lado para não perder nada das nossas manhãs com o Rádio Clube da Covilhã. Foram estas as notícias do desporto da região na Rádio Clube da Covilhã.
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Nomeados assim, faltam 19 minutinhos para chegarmos ao fim do nosso programa de hoje, mas antes de me despedir, venho falar-lhe de festa, porque este vai ser mais um fim de semana de festa, de muita festa pela região, e relembrar que começa já na sexta-feira a 10ª edição da Feira da Chavalha em Peraboa, e portanto vai ser aqui um fim de semana em cheio. Falando da programação, como eu disse, começa na sexta-feira, dia 26, a partir das 19 e às 22 acontece o Arraial com MF Music. Depois, às 23, e um dos grandes nomes desta feira, os Marotos da Concertina vão subir ao palco. Durante toda a noite, o Grupo de Bombos, os Beirões de Peraboa e também a Associação de Bombos de São Sebastião do Barco vão também estar presentes para a animação, mas, portanto, aqui o grande nome desta noite são os Marotos da Concertina, às 23. Sábado, dia 27, está marcado um baile com a teclista Vânia Marisa e depois, às 23h30, realiza-se o primeiro encontro e desfile dos Chocalhos, Companhias e das Chavalhas, e a concentração deste desfile vai ser no Largo do Espírito Santo. A partir das 2 vai subir ao palco o DJ de Serra, e para terminar aqui esta noite de sábado. O último dia começa bem cedo, começa com uma caminhada pelas 8h30 com os caminheiros da Gardunha, e depois durante a tarde a fanfarra Nem Fã Nem Fundo, Famalicão da Serra, que vai estar também presente nestas festividades. Para além da música, pode contar com os tasquinhas, os comes e bebes, também artesanato, outros atrativos, também o Museu do Queijo, que vai estar aberto à noite com visitas guiadas. Portanto, não vai faltar opções, não vai faltar animação neste fim de semana da 10ª edição da Feira da Chavalha em Peraboa. Marque já na agenda sexta, sábado e domingo, dia 26, 27 e 28. Portanto, como esta, vai haver muitas festas pela região. Estamos ao longo desta semana também a falar sobre isso mesmo aqui nas nossas manhãs. Por hoje é tudo, eu vou-me despedindo por aqui, mas já sabe que daqui a pouco às 12 temos as notícias, temos o nosso noticiário com o desenvolvimento de todas as notícias da síntese informativa e também outros temas em destaque por aqui. É logo depois do nosso programa da manhã. Até lá, ficamos com os habituais 15 minutinhos de música seguida. Já sabe que eu regresso às 13 com o nosso Chamar a Música, os nossos discos pedidos. Fico desse lado, fico com a Rádio Clube da Covilhã. Desejo-lhe uma ótima quarta-feira, uma excelente manhã, um bom almoço, já estamos pertinho da hora de almoço, e um excelente dia sempre na companhia da sua rádio preferida, esteja em casa, no trabalho ou em qualquer lado, sempre com a Rádio Clube da Covilhã. Iniciamos estes 15 minutinhos com Rui Veloso e Cinderela. Fique bem e até amanhã.

0: Bom dia, são 12 horas. 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
1: Boa tarde, notícias na Rádio Covilhã. O projeto Mãozinhas 112, uma iniciativa educativa inovadora que pretende integrar a educação para a proteção civil no percurso escolar dos alunos do primeiro ciclo, já foi apresentado pelo Agrupamento de Escolas do Teixoso, juntamente com o município da Covilhã, e contou com a presença de 23 crianças aspirantes a esta iniciativa. A turma do terceiro ano deste agrupamento é a primeira a iniciar este projeto piloto, inspirado pela psicóloga do agrupamento, Catarina Pombo, e desenvolvido em articulação com o Serviço Municipal de Proteção Civil da Covilhã, que tem como objetivo sensibilizar os mais novos para a prevenção de riscos, autoproteção e comportamentos adequados em situações de emergência. A iniciativa começou neste ano letivo com os alunos do terceiro ano, mas ao longo do próximo ano escolar as crianças vão ter contacto com temas como a segurança na escola e em casa, a prevenção de incêndios rurais, os sismos, fenómenos meteorológicos extremos, primeiros socorros e conhecimento dos agentes de proteção civil. O foco é ter crianças preparadas, conscientes e capazes de responder, tal como afirmou a diretora do Agrupamento de Escolas do Teixoso, Sofia Mendes.
2: As crianças do primeiro ciclo estão numa fase em que absorvem valores e comportamentos com uma naturalidade extraordinária. Sensibilizá-los para situações de emergência, risco e proteção civil é um investimento na segurança de toda a comunidade. Porque uma criança informada pode, em muitos casos, fazer a diferença. Pode aprender quando ligar o 112, como identificar riscos, como agir com calma numa situação de emergência.
1: Outro dos objetivos da iniciativa é começar a educar os mais novos para que no futuro consigam resistir melhor aos riscos, muitas vezes até melhor que muitos adultos. Luís Marques, vereador da Câmara Municipal da Covilhã, com o pelouro da Proteção Civil, admitiu que é muito importante e essencial começar a plantar estas sementes.
3: Nós estamos sempre à espera que cheguem os bombeiros, sempre à espera que chegue a GNR, sempre à espera que cheguem os outros agentes de Proteção Civil, e é muito importante que nós comecemos a criar estas sementes e comecemos a educar de pequeninos os nossos jovens para que eles no futuro possam resistir melhor aos riscos do que aquilo que nós resistimos e saber o que fazer nestas situações de emergência, porque muitas vezes, como vimos agora na tempestade Cristi, nos meios de socorro só chegam passado muitas horas. E é muito importante que o primeiro agente de proteção civil sejamos nós próprios, seja cada cidadão.
1: A impulsionadora deste projeto foi Catarina Pombo, psicóloga do agrupamento, que juntamente com a professora Carla e os alunos do terceiro ano já começaram a colocar em prática o Mãozinhas 112, um propósito interdisciplinar.
4: Em relação à sala de aula, o Mãozinhas 112 tem a particularidade de ser interdisciplinar e integrado no percurso diário, no percurso escolar de todos os nossos alunos, como um modelo pedagógico replicável e que poderá servir então à inspiração de outras escolas. Mais do que um conjunto de aulas, vai ser um projeto com o grande objetivo de sensibilizar as nossas crianças para a prevenção dos riscos, da autoproteção e para a adoção de comportamentos adequados em situações de emergência.
1: Esta é uma missão muito importante para os aspirantes, os pequenos agentes de proteção civil. Da parte do município, Hélio Fazendeiro, presidente da autarquia, garantiu empenho e dedicação em reforçar os meios e a capacitação de pessoas.
5: Nós na Câmara Municipal estamos muitíssimo empenhados, através das equipas da Proteção Civil, todos os agentes da Proteção Civil, estamos muito empenhados em reforçar as condições e os meios de resposta de Proteção Civil, mas sobretudo a capacitação das pessoas. É absolutamente determinante que cada um de nós saiba o que deve fazer em situações de emergência, em situações de risco, como é que nos devemos comportar. E talvez a melhor forma de o fazermos seja começar mesmo pelas crianças, porque é através delas que conseguem compreender e aceitar, digamos, os comportamentos e os conhecimentos que são necessários, mas sobretudo depois também motivar os mais velhos. E nós contamos muito convosco, estes pequenos agentes da Proteção Civil. Vocês têm uma missão muito importante, não só aprender daquilo que são os riscos e como é que devem agir, mas sobretudo irem para casa explicar a nós mais velhos, que às vezes não sabemos e temos dificuldades em aprender. E vocês vão ter essa missão.
1: A ideia deste projeto é chegar a mais escolas do concelho, para além do agrupamento de escolas do Teixoso, de modo a sensibilizar cada vez mais crianças e contribuir para a formação de cidadãos mais conscientes, resilientes e preparados para enfrentar situações de risco, levando também a cultura de segurança às famílias e à comunidade. O projeto Mãozinhas 112 é hoje uma semente plantada com o empenho de todos os presentes. Para Luís Marques, vereador da Câmara Municipal da Covilhã, o sentimento e o objetivo é o mesmo, chegar a mais escolas e ter mais gente envolvida no projeto.
3: Tenho a certeza que vamos levar esta iniciativa a mais escolas, porque o objetivo também é esse, é que todas as escolas se possam envolver e também criar este projeto, porque ele de facto é um projeto extremamente importante e que vai, de certeza absoluta, no futuro ajudar estas crianças a lidar melhor com situações de emergência.
1: Recordo que o plano foi implementado em regime piloto no agrupamento de escolas do Teixoso, mas apresenta potencial de replicação noutras escolas do concelho. Durante a sessão foi ainda possível assistir a uma apresentação dos alunos que entoaram o hino do projeto, Mãozinhas 112, prontas a agir. Prevenir é o nosso superpoder, diz parte da canção. E a 7ª Feira Ibérica de Teatro do Fundão decorreu entre 17 e 20 de junho e voltou a afirmar-se como um importante espaço de encontro entre profissionais e públicos de Portugal e Espanha. O evento apresentou 21 espetáculos de 18 companhias, selecionados entre 945 candidaturas internacionais, e contou com a participação de 179 profissionais do setor e cerca de 2 mil espectadores. A organização, a cargo da Este Estação Teatral e do município, considera que a iniciativa reforçou os laços culturais entre Portugal e Espanha e consolidou o Fundão como uma referência no panorama das artes performativas ibéricas. E a direção do Sindicato Têxtil da Beira Interior saudou os trabalhadores do setor pela derrota do pacote laboral proposto pelo governo PSD-CDS e pelas confederações patronais, considerando que o desfecho foi alcançado graças à mobilização desenvolvida ao longo dos últimos 11 meses. Em comunicado, a estrutura sindical destaca a realização de plenários, contactos com trabalhadores, duas greves gerais, manifestações nacionais, uma marcha nacional e a entrega de mais de 190 mil assinaturas contra as medidas propostas. O sindicato considera que a luta dos trabalhadores foi determinante para travar um conjunto de medidas que, na sua perspectiva, representavam um ataque aos direitos laborais e um retrocesso social. A Academia de Música da Banda da Covilhã encerra o ano letivo com dois momentos especiais de apresentação pública que prometem destacar o talento e o trabalho desenvolvido pelos seus alunos ao longo dos últimos meses. O primeiro acontece já amanhã, pelas 18h30, na Galeria António Lopes, com a realização do recital de piano e canto integrado no projeto Piano ao Meio, promovido pela Câmara Municipal da Covilhã. O encerramento oficial das atividades vai ter lugar no dia 27 de junho, pelas 18 horas, no Jardim Público, com a festa de encerramento do ano musical. O espetáculo contará com a participação das classes de sopros, percussão e cordas.

artistas portugueses do século XX. A tertúlia pretende assinalar o percurso artístico e o legado de Eduardo Malta, proporcionando uma reflexão abrangente sobre a sua contribuição para a história da arte em Portugal e a atualidade da sua obra no panorama cultural português. Participam na sessão António Vaz, curador da exposição comemorativa do aniversário de Eduardo Malta e responsável da mostra, organização e divulgação de eventos culturais, Bruno Rebelo da Silva, vereador com o pelouro do património cultural na Câmara Municipal de Óbidos e coordenador-geral da rede de museus e galerias daquele concelho, e Thierry Proença dos Santos, diretor e coordenador do Museu da Guarda, escritor e doutorado em linguística aplicada. A sessão contará com a moderação de Sandra Ferreira, coordenadora do Museu da Covilhã, e terá entrada livre. Já o New End Lab, Associação Cultural na Covilhã, recebe amanhã às 18 a segunda de 4 mostras do projeto Teias Tramas, dedicada à apresentação das residências artísticas de Fernanda Urquiza e Maria Pratas. Após 2 meses de trabalho no território, as artistas apresentam propostas inspiradas nas paisagens, memórias e matérias da região. A iniciativa convida a comunidade a conhecer os processos criativos desenvolvidos em residência artística. A entrada é livre e a abertura será acompanhada por um pequeno cocktail. A cantora e compositora Lisa Sereno atua amanhã às 21h30 no terraço do Teatro Municipal da Covilhã, num concerto integrado no ciclo Mirador, o novo eixo de programação dedicado a espetáculos ao ar livre. Naquela que será a sua estreia em concerto na Covilhã, a artista apresenta Belonging, o seu primeiro álbum, um trabalho que percorre temas como a pertença, a perda e o reencontro, através de uma linguagem musical que cruza universos, dream pop e folk. Distinguido como disco Antena 3 e amplamente elogiado pela crítica especializada, Belonging explora a necessidade de encontrar um lugar de acolhimento e de reconhecer esse espaço de pertença existe. Os bilhetes para o concerto têm o custo de 5 euros, existindo os descontos aplicáveis no Teatro Municipal da Covilhã. Os bilhetes estão disponíveis na bilheteira do teatro, também na Ticketline e nas lojas Vorta. Digo-lhe ainda que o atleta do grupo de convívio e amizade das donas, Afonso Lindeza, alcançou no sábado a marca de qualificação para o Campeonato da Europa de Sub-18 durante a primeira jornada do Campeonato Distrital de Sub-20 da Associação de Atletismo de Leiria. Na prova dos 5 mil metros marcha, o jovem atleta conquistou o primeiro lugar com o tempo de 23:12, superando largamente a marca de qualificação estabelecida em 23:30. Além de assegurar a presença na competição europeia, Afonso Lindeza pulverizou o seu recorde pessoal, confirmando o excelente momento de forma que atravessa. A terminar, digo-lhe ainda que a companhia Quarta Parede estreia a 26 e 27 de junho o espetáculo Sala de Ensaio, uma criação coletiva protagonizada por 12 atores não profissionais, com idades compreendidas entre os 68 e os 90 anos, integrada no projeto comunitário Momento Presente, Artes Performativas Sénior. A estreia está marcada para as 21h30 de 26 de junho, seguindo-se uma segunda apresentação no dia 27, às 4 da tarde, no Teatro Municipal da Covilhã. Resultado de um processo de criação desenvolvido ao longo de um ano, entre junho de 2025 e junho deste ano, o espetáculo explora a ideia da sala de ensaio enquanto espaço simbólico de experimentação, onde se cruzam a vida e o teatro, a realidade e a ficção, e onde ganham visibilidade os momentos habitualmente invisíveis ao público. A lotação para as apresentações de sala de ensaio é limitada, sendo por isso aconselhada a aquisição antecipada de bilhetes. É o ponto final nas notícias. Eu desejo-lhe a continuação de excelente dia.

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0: Boa tarde, são 13 horas.
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1: Ora, muito boa tarde. Começa agora o nosso Chamar a Música, os nossos discos pedidos aqui na Rádio Clube da Covilhã. O meu nome é Milene Proença e estamos juntos até às 15. Vou estar por aqui até lá a trazer-lhe muita música e muita animação para esta tarde de quarta-feira, meio da semana, em mais um programa incrível que temos aí à porta. E começo o programa de hoje a falar sobre isso mesmo, sobre um programa incrível, até porque já está cheio. Já não temos qualquer espaço para hoje, temos o programa completamente cheio, mas pode continuar a pedir as suas músicas e dedicatórias já para amanhã, quinta-feira. Se quiser fazê-lo, basta ligar para os números habituais 275-249-873 ou enviar uma mensagem para o 924-066-002. Pode também deixar-nos uma mensagem na nossa página de Facebook Rádio Clube da Covilhã. Nós estamos sempre de olhinho por lá. Basta identificar-se, identificar a pessoa a quem quer dedicar a música e também o respectivo intérprete. Como eu disse, já não temos espaço para hoje, mas temos sim para amanhã, por isso pode continuar a mandar as suas músicas até lá. Ora, e sem mais demoras, vamos à primeira da tarde de hoje e ao Leandro Bernardino, que dedica à mãe. Começamos em grande com Marco Paulo e Taras e Menino.

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1: Taras e Marias de Marco Paulo, que é abrir o nosso Chamar a Música. Mais uma vez relembro, já temos o programa cheio para hoje, mas continuo a mandar as suas músicas já para amanhã. Não perca tempo, porque aqui o nosso Chamar a Música fica sempre muito concorrido, principalmente à quinta e à sexta, portanto, vá mandando as suas músicas e dedicatórias. No entanto, fique desse lado a ouvir-nos hoje em 97.0 ou através do nosso site, porque temos muita música pela frente. A próxima é o José Manuel de Caria, que dedica a toda a equipa da RCC e também a todos os ouvintes. E nós aqui deste lado agradecemos imenso. Ficamos com Tony Carreira e Cantores de Sonhos. Música.

Tony Carreira e Cantor de Sonhos, aqui a tocar no Chamar a Música. E a próxima é o José, que dedica ao Quaresma e ao Rodrigues da Autotransportes, ao Carlos Vilela, ao Jorge Raposo e a toda a equipa da Rádio Clube da Covilhã. E nós aqui agradecemos imenso. Ficamos com a Ágata e está bonito. Está muito bonito também este nosso programa de hoje. Continua desse lado com os nossos discos pedidos.

Está bonito, foi a Ágata aqui a tocar-nos chamar música. Passam 17 minutos das 13 e agora é o José que dedica ao Jorge Raposo, ao Carlos Vilela e também a toda a equipa da Rádio Clube da Covilhã. Ficamos com José Malhoa e Baile de Verão.

José Malhoa e Baile de Verão, uma música que traz sempre muita animação por aqui nos nossos discos pedidos. E a próxima é a Luísa Versos, que dedica a toda a equipa da RCC, também ao João Oliveira e à Stephanie Oliveira. E nós aqui deste lado agradecemos imenso. Ficamos com Marco Paulo, Uma Lágrima, Um Beijo e Uma Flor.

Esta foi de Marco Paulo, numa altura em que estamos praticamente a meio desta primeira hora. E a próxima música é o Márcio, que eu gostaria muito de ouvir. Vem o Termómetro do Saúl.

Termómetro do Saúl. Agora sim, estamos a meio desta primeira hora. Volto a relembrar que já não temos espaço para hoje, mas continuo a mandar as suas músicas e dedicatórias já para amanhã, quinta-feira. A próxima música é o Ricardo Torrão, que dedica à Milene, e eu aqui deste lado agradeço imenso. Ficamos com os Némanos e Miúda. 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

Esta foi miúda dos Némanos e agora é Maria do Carmo do Teixoso, que dedica à Rosita das Cortes de Baixo com um grande beijinho. Ficamos com a Romana e Ave Maria.

Ave Maria da Romana, faltam 20 minutinhos para terminarmos esta primeira hora e a próxima música é o Antero do Fundão, que dedica a toda a equipa da RCC e também a todos os ouvintes. Nós aqui deste lado agradecemos imenso. Ficamos com o Carro Velho de Nel Monteiro.

Esta foi Carro Velho de Nel Monteiro e agora é o Pedro Miguel de Janeiro de Cima que dedica à Otília Proença de Covilhã, ao Daniel Carvalho da França, à Lourdes Simão de Janeiro de Cima, à Maria João Capote de Covilhã e ao João Francisco de Lisboa e à Ana Silva de Castelo Branco, com votos de um feliz aniversário e um excelente dia. Ficamos com o Emanuel e vem esta noite.

Pele, e agora a próxima música, a próxima dedicatória da Luísa Versos para toda a equipa da Rádio Clube da Covilhã, também para o João Oliveira e para a Stephanie Oliveira. Ficamos com Jorge Loureiro, Foi Tudo por Deus.

Jorge Loureiro, foi tudo por Deus. E seguimos agora para a última música desta primeira hora. E é o Ricardo Torrão que dedica à Milene. E eu aqui deste lado agradeço imenso. Ficamos com os Némanos e com o medley dos Némanos aqui a encerrar esta primeira parte do Chamar a Música.

0: Boa tarde, são 14 horas.
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2: Ora, muito boa tarde. Começa agora a segunda parte do nosso Chamar a Música, dos nossos discos pedidos aqui na Rádio Clube da Covilhã. O meu nome é Milene Proença e vamos estar juntos até às 15. Até às 15 eu estou por aqui para lhe trazer o melhor da música escolhida por si para esta tarde de quarta-feira. Por isso, já sabe, continuo desse lado, fico por aí a ouvir a sua rádio preferida em 97.0 ou também através do nosso site em www.radio-covilha.com. Eu começo esta segunda hora a dizer-lhe que já não temos espaço, já preenchemos o espaço do programa de hoje, mas pode continuar e deve continuar a mandar as suas músicas e dedicatórias já para amanhã, quinta-feira. Ora, e vamos ter mais demoras à primeira música desta segunda hora, e é a Maria do Carmo do Teixoso, que dedica à Rosita das Cortes de Baixo com um grande beijinho. Aliás, iniciamos esta segunda hora com a Romana, Contra Tudo e Contra Todos.

Esta foi a Romara a abrir esta segunda hora do nosso Chamar a Música. E agora a próxima tem duas dedicatórias muito especiais. É Maria de Jesus da Boidobra que dedica aos filhos João Filipe, Silvio e Isabel, que está na França. Dedica também aos netos, às noras e restante família, a todos os amigos e aos vizinhos, Piedade e Chico. E ainda à Thaísa e a toda a equipa da Rádio Clube da Covilhã. E nós aqui deste lado agradecemos imenso. E é também o Antero do Fundão que dedica a toda a equipa da RCC e a todos os ouvintes. Ficamos com Nel Monteiro, Desculpe Lá, Minha Sogra.

Desculpe lá, a minha sogra Danel Monteiro, aqui a tocar-nos chamar a música. Passam 12 minutinhos das 14, apenas estamos a começar esta segunda parte. Continuo por aí, continuo com os discos pedidos e com a Rádio Clube da Covilhã. A próxima música é o Pedro Miguel de Janeiro de Cima, que dedica à Otília Proença da Covilhã, ao Daniel Carvalho da França, à Lourdes Simão de Janeiro de Cima, à Maria João Capato de Covilhã, ao João Francisco de Lisboa e à Ana Silva de Castelo Branco, com votos de um feliz aniversário e um excelente dia. Ficamos deste lado com Broa de Mel e Passear Contigo.

Passear contigo dos Brua de Mel. E agora a próxima música vai com votos de um feliz aniversário para a Telma na Covilhã. Uma lembrança muito especial enviada de Inglaterra pelo Walter. Com votos de um dia cheio de alegria, sorrisos e boa disposição. E com um grande beijinho e muitas felicidades. Ficamos com Dói e Coração Não Tem Idade.

Toy, aliás, não é Tony, é Toy, coração não tem idade. Tony Carreira é já daqui a pouquinho. Por agora é o José que dedica ao Quaresma e ao Nuno da Autotransportes. Ficamos com a Rebeca e meu nome é Rebeca.

A Rebeca, meu nome é Rebeca e agora é o Raposo que dedica ao Tiago, Bill, vem Ruizinho de Penacova e ida a Lisboa. Também uma dedicatória da Maria de Jesus da Boidobra para os filhos João Filipe, Silvio e Isabel, que está na França, para os netos, para as noras e restante família, a todos os amigos e vizinhos e Piedade e Chico e à Thaísa e a toda a equipa da RCC. Agora sim, ficamos com ida a

Ora, aqui está Ruizinho de Penacova e ida a Lisboa. E agora a próxima música, Cátia, que gostaria muito de ouvir. Ficamos com Igor Ferrari aqui a tocar no Chamar a Música.

Este foi de Igor Ferrari. Já passamos da metade desta segunda hora. Continuo por aí, porque apesar de já termos esta segunda parte completamente cheia, pode ir mandando as suas músicas e dedicatórias já para amanhã, quinta-feira. Por aqui a próxima música, Joana Geraldes, que dedica ao Zé Teodoro, dizendo que sei que gosta muito do artista. Ficamos com Tony Carreira e a minha guitarra.

a minha guitarra de Tony Carreira e agora é Rafael e o Duarte que dedicam à tia velhinha Telma Martins com votos de um feliz aniversário. Ficamos deste lado com o Avô Cantigas e a cantiga do Avô Cantigas.

Esta foi a música do Avô Cantigas, aqui a tocar no Chamar a Música. E agora é Sara e Elisete que dedicam à Otília. Veio o Miguel Azevedo e eu fico louco.

Eu Fico Louco, de Miguel Azevedo. Faltam praticamente 15 minutinhos para terminarmos este Chamar a Música, o nosso Chamar a Música desta quarta-feira. E a próxima é o Tiago e a Marisa, que dedicam à Telma Martins com votos de um feliz aniversário. Ficamos com I Want It All, dos Queen, aqui a tocar na sua rádio.

0: I Want It All dos Queen, que a tocar nos Chamar Música. E antes de seguirmos para a última música de hoje, eu aproveito e vou-me despedindo já por aqui. Foi um gosto enorme ter estado na sua companhia nesta tarde de quarta-feira com um programa incrível, mas amanhã já sabes, estou de volta à mesma hora para mais música e animação. Até lá, continuo a mandar as suas músicas e dedicatórias para os números do costume e também para o nosso Facebook Rádio Clube da Covilhã. Hoje terminamos com uma dedicatória do Roberto para o Tiago Bill com votos de felicidades pelo 5 e ficamos e terminamos com o Quinzinho de Portugal e o Souza da Ponte a encerrar o nosso Chamar a Música desta quarta-feira. Fique bem, já de seguida às 15 as notícias. Fico com o Rádio Clube da Covilhã e até amanhã.
1: O Souza é o chamado self-made boy, rapaz que se fez a si próprio e teve que começar a bulir desde muito tempo a infância. Felizmente, a infância do Souza passou-se num país onde há trabalho para todos, inclusive para as crianças. Claro que há quem chama isso exploração do trabalho infantil, mas são os energúmenos que o que querem é botar os putos no desemprego. E o Souzita fazia uns recados a umas mercearias, nos intervais aliviava umas carteiras a uns turistas. Um plano nacional de retenção de moeda estrangeira ia-se safando. O Souza era, porém, ávido de cultura. Gostava muito de películas de caboiada, estilo tiros e bombas e socos nas trombas, estrelados pelo Stuart Granger, que fazia de Red Canyon rei da polícia montada. Cavalo branco, casaco encarnado, Winchester de repetição. Hey. Mandava chumbo, grande especialista no extermínio de bandidos, índios, cascabéis e afins. E os finais das películas, quando o Red Canyon entrava no salão de B,

caíam nos beiços um do outro sobre as palavras TN. O Sousa chorava a ver aqueles finais. Só que as películas não eram de borla. Era preciso arranjar algum grabeto extra. E o Sousa tenta arranjar uns empreguitos mais fixos, que nunca eram muito fixos, que ele tinha o vício de andar de baixa pela caixa. Os patrões despediam-no sucessivamente. Após desempregos sucessivos, o Sousa esgota o mercado de trabalho da zona, tem que mudar de ramo, não mudando muito de nomenclatura. Em vez de andar de baixa pela caixa, começou a andar de caixa pela baixa e dedicou-se a engraxate individual. Só que nessa altura Sousita já era espigadote, um belo tinagere, e trava conhecimento com uma catraia dessas que fazem Via Norte, Bailos Cofusco, Circunvalação by Twilight Zone. Daquelas de quem se diz que são de profissão duvidosa. Por acaso daquela ninguém duvidava, toda a gente sabia. E o Sousa dá-lhe a volta à mioleira, junta mais duas ou três catraias do mesmo métier. Sabeis o que é o métier? Aquele de métier e tirei. E monta uma sociedade justa.

decide fazer a aquisição de um Chiante, uma viatura dessas que chiam nas retas curvantes, que era o que estava a dar na época. Mega BGT, modelo especial, era só extras.

0: aparelhagem sonora com TCF com FMR. Um leitor de cassetes histéricas. Um claxon musicante com a música do filme Da Ponta do Rio que Vai. E dois pormenores de classe. Um tubo de escape com duas bufadeiras. E escrito na porta do lado de fora, Sousa. A.R.H. Cruz. Era o maior. Era tão impante naquele chiante que quando ia botar gasolina encostava a bomba que arrancava no claxo musicante. Faz favor. Bote-me aí uma milena de ciência, bufe-me aí nas lonas e desempomo os vitrais. O Sousa era também um grande desportista, campeão de natação das descidas do Rio Douro. Só que um dia marca uma prova de natação para um domingo de manhã. Domingo de manhã, canudo. O Sousito ao sábado à noite curtia o Porto by Drinking Zone. Metia umas cargas etílicas que lhe enferrujavam o realejo. Mas marcaram para de manhã, lá vai ele. Todo remeloso. Para disfarçar até levava esses óculos modernos que é o raibantes metidos nas trombas. Oi pessoal, aqui é a prova. Já meu botar. Sousa despeu-se. Botou-se no batelão naquela posição. Que há uns que se mandam aí algo, há outros que fazem outras coisas que eu não vos aconselho por causa dessa doença moderna que anda aí.
1: Ai, que horror.
0: Sabeis como é que os homens apanham essa doença nas casas de banho? É um tipo sentar-se antes do outro se levantar.
1: Ai, que horror.
0: O que é certo é que o guarda noturno dá o ter da partida e os atletas traz bentas no líquido, beijo e bracejado ali abaixo. E o Sousa, sem exagero, nos primeiros 50 metros ganha logo 100 de avanço. E aquilo parecia uma prova de obstáculos. Sabeis dos objetos flutuantes que há no Rio Douro? Principalmente aqueles em forma de alheira, acastanhados. Mas o Sousa ia preparado, cheio de brilhantina. Aquilo deslizava tudo. E o Sousa parecia um torpedo para ali abaixo.

0: Seu Zé.
1: O seu Zé passa embaixo da ponte onde está o catraiama saltando. Começa-se a atrasar. O seu Zé perdia líquido, os outros ganhavam líquido. E chega quase em último lá embaixo à foz.
2: Que vergonha!
1: Já nem sai para o porto, sai de fininho para a furada. Só que à tarde havia uma matiné dançante para distribuição de prémios. E o Sousa tinha que estar presente para controlar o catraiano. Lá vai o Sousa e tem costa ao sociante à porta do clube, que era um clube eclético que tinha vários desportos. Tinha os matraquilhos, o levantamento de copo, o corte de chouriço. E mais para a madrugada tem um desporto de lançamentos que é os gómitos para o rio.
3: Ai, que horror!
1: Sousita saca de um cigarrito. Ele já fumava essa marca americana que é o Mal Me Cago.
3: Ai, que horror!
1: Mal Me Cago. Ah, desculpa, Mal Me Borre. Bota o seu Mal Me Borrito nos beiços. E o pessoal: é, Sousa, estás velho, estás podre. Tu chegaste quase em último, desgraçado. Caralho, as catreias é que foram as culpadas do meu descalabro desportivo. As catreias estavam-te a apoiar em cima da ponte. Cais a apoiar, tá? Eu passo embaixo da ponte com aquele avanço todo. Olho para cima para elas que estão feitas malucas aos saltos. E quando vou mesmo na vertical, constato que a maior parte nem traz cueca.
3: Ai, que horror.
1: Epá, mas o que é que isso tem? O que é que isso tem? E a minha alta sensibilidade? Eu continuei a nadar, mas eu já não via líquido, não via foz, não via nada à minha frente. Eu só tinha na memória era aquelas coisas aos saltos lá em cima na ponte. Ainda por cima aquilo começa-me a passar da memória para a musculatura. Começa-me a tolher, a retesar. Quando aquela memória me chega cá embaixo à zona sexual, não é que me começou a crescer a âncora, empancou no lodo no fundo e eu não conseguia avançar.
3: Ai, que horror!
1: Rapá! Diz-lhe uma das catreias.

0: Boa tarde, são 15 horas. 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
1: Síntese informativa na Rádio Covilhã. O projeto Mãozinhas 112, uma iniciativa educativa inovadora que pretende integrar a educação para a proteção civil no percurso escolar dos alunos do primeiro ciclo, foi apresentado pelo Agrupamento de Escolas do Teixoso, juntamente com o município da Covilhã, e contou com a presença das 23 crianças aspirantes a esta iniciativa. Recorde-se que o plano é implementado em regime piloto no Agrupamento de Escolas do Teixoso, mas apresenta potencial de replicação noutras escolas do Conselho. A 7ª Feira Ibérica do Teatro do Fundão decorreu entre 17 e 20 de junho e voltou a afirmar-se como um importante espaço de encontro entre profissionais e públicos de Portugal e Espanha. Contou com a participação de 179 profissionais nos vários espetáculos e cerca de 2 mil espectadores. A direção do Sindicato Têxtil da Beira Interior saudou os trabalhadores do setor pela derrota do pacote laboral proposto pelo Governo PSD-CDS e pelas confederações patronais, considerando que o desfecho foi alcançado graças à mobilização desenvolvida ao longo dos últimos 11 meses. A Academia de Música da Banda da Covilhã encerra o ano letivo com dois momentos especiais de apresentação pública que prometem destacar o talento e o trabalho desenvolvido pelos seus alunos ao longo dos últimos meses. O primeiro acontece amanhã, quinta-feira, pelas 18h30, na Galeria António Lopes, com a realização do recital de piano e canto. E o Museu da Covilhã promove amanhã, pelas 17 horas, mais uma sessão da iniciativa MC2, Movimentos Culturais Coletivos, desta vez dedicada ao tema Olhar sobre Eduardo Malta, numa homenagem a um dos mais relevantes retratistas portugueses do século XX. E o New End Lab, Associação Cultural, na Covilhã, recebe na quinta-feira, às 18 horas, a segunda de quatro mostras do projeto Teias Tramas, dedicada à apresentação das residências artísticas de Fernanda Uquiza, do Chile, e Maria Pratas, de Portugal. Após dois meses de trabalho no território, as artistas apresentam propostas inspiradas nas paisagens, memórias e matérias da região. E a cantora e compositora Lisa Sereno atua amanhã às 21h30 no terraço do Teatro Municipal da Covilhã, num concerto integrado no ciclo Mirador, o novo eixo de programação dedicado ao espetáculo ao ar livre. Os bilhetes para o concerto de Lisa Sereno têm o custo de 5€, existindo os habituais descontos do TMC, estão disponíveis na bilheteira do Teatro Municipal da Covilhã, na Ticketline e nas lojas Vorten. E o atleta do grupo Convívio e Amizade nas Donas, Afonso Lindez, alcançou no sábado a marca de qualificação para o Campeonato da Europa de Sub-18 durante a primeira jornada do Campeonato Distrital de Sub-20 da Associação de Atletismo de Leiria, disputada nas Caldas da Rainha. É o ponto final nesta síntese informativa. Continuação de excelente dia.

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0: Boa tarde, são 16 horas.
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1: Boa tarde, são 17 horas.
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0: Boa tarde, são 18 horas.
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2: Boa tarde, notícias na Rádio Covilhã. O projeto Mãozinhas 112, uma iniciativa educativa inovadora que pretende integrar a educação para a proteção civil no percurso escolar dos alunos do primeiro ciclo, já foi apresentado pelo Agrupamento de Escolas do Teixoso, juntamente com o município da Covilhã, e contou com a presença de 23 crianças aspirantes a esta iniciativa. A turma do terceiro ano deste agrupamento é a primeira a iniciar este projeto piloto, inspirado pela psicóloga do agrupamento, Catarina Pombo, e desenvolvido em articulação com o Serviço Municipal de Proteção Civil da Covilhã, que tem como objetivo sensibilizar os mais novos para a prevenção de riscos, autoproteção e comportamentos adequados em situações de emergência. A iniciativa começou neste ano letivo com os alunos do terceiro ano, mas ao longo do próximo ano escolar as crianças vão ter contacto com temas como a segurança na escola e em casa, a prevenção de incêndios rurais, os sismos, fenómenos meteorológicos extremos, primeiros socorros e conhecimento dos agentes de proteção civil. O foco é ter crianças preparadas, conscientes e capazes de responder, tal como afirmou a diretora do Agrupamento de Escolas do Teixoso, Sofia Mendes.
3: As crianças do primeiro ciclo estão numa fase em que absorvem valores e comportamentos com uma naturalidade extraordinária. Sensibilizá-los para situações de emergência, risco e proteção civil é um investimento na segurança de toda a comunidade. Porque uma criança informada pode, em muitos casos, fazer a diferença. Pode aprender quando ligar o 112, como identificar riscos, como agir com calma numa situação de emergência.
2: Outro dos objetivos da iniciativa é começar a educar os mais novos para que no futuro consigam resistir melhor aos riscos, muitas vezes até melhor que muitos adultos. Luís Marques, vereador da Câmara Municipal da Covilhã, com o pelouro da Proteção Civil, admitiu que é muito importante e essencial começar a plantar estas sementes.
4: Nós estamos sempre à espera que cheguem os bombeiros, sempre à espera que chegue a GNR, sempre à espera que cheguem os outros agentes de Proteção Civil, e é muito importante que nós comecemos a criar estas sementes e comecemos a educar de pequeninos os nossos jovens para que eles no futuro possam resistir melhor aos riscos do que aquilo que nós resistimos e saber o que fazer nestas situações de emergência, porque muitas vezes, como vimos agora na tempestade Cristina, os meios de socorro só chegam passado muitas horas. E é muito importante que o primeiro agente de proteção civil sejamos nós próprios, seja cada cidadão.
2: A impulsionadora deste projeto foi Catarina Pombo, psicóloga do agrupamento, que juntamente com a professora Carla e os alunos do terceiro ano já começaram a colocar em prática o Mãozinhas 112, um propósito interdisciplinar.
5: Em relação à sala de aula, o Mãozinhas 112 tem a particularidade de ser interdisciplinar e integrado no percurso diário, no percurso escolar de todos os nossos alunos, como um modelo pedagógico replicável e que poderá servir então à inspiração de outras escolas. Mais do que um conjunto de aulas, vai ser um projeto com o grande objetivo de sensibilizar as nossas crianças para a prevenção dos riscos, da autoproteção e para a adoção de comportamentos adequados em situações de emergência.
2: Esta é uma missão muito importante para os aspirantes, os pequenos agentes de proteção civil. Da parte do município, Hélio Fazendeiro, presidente da autarquia, garantiu empenho e dedicação em reforçar os meios e a capacitação de pessoas.
6: Nós na Câmara Municipal estamos muitíssimo empenhados, através das equipas da Proteção Civil, todos os agentes da Proteção Civil, estamos muito empenhados em reforçar as condições e os meios de resposta de Proteção Civil, mas sobretudo a capacitação das pessoas. É absolutamente determinante que cada um de nós saiba o que deve fazer em situações de emergência, em situações de risco, como é que nos devemos comportar. E talvez a melhor forma de o fazermos seja começar mesmo pelas crianças, porque é através delas que conseguem compreender e aceitar, digamos, os comportamentos e os conhecimentos que são necessários, mas sobretudo depois também motivar os mais velhos. E nós contamos muito convosco, estes pequenos agentes da Proteção Civil. Vocês têm uma missão muito importante, não só aprender daquilo que são os riscos e como é que devem agir, mas sobretudo irem para casa explicar a nós mais velhos, que às vezes não sabemos e temos dificuldades em aprender. E vocês vão ter essa missão.
2: A ideia deste projeto é chegar a mais escolas do concelho, para além do agrupamento de escolas do Teixoso, de modo a sensibilizar cada vez mais crianças e contribuir para a formação de cidadãos mais conscientes, resilientes e preparados para enfrentar situações de risco, levando também a cultura de segurança às famílias e à comunidade. O projeto Mãozinhas 112 é hoje uma semente plantada com o empenho de todos os presentes. Para Luís Marques, vereador da Câmara Municipal da Covilhã, o sentimento e o objetivo é o mesmo, chegar a mais escolas e ter mais gente envolvida no projeto.
4: Tenho a certeza que vamos levar esta iniciativa a mais escolas, porque o objetivo também é esse, é que todas as escolas possam envolver e também criar este projeto, porque ele de facto é um projeto extremamente importante e que vai, de certeza absoluta, no futuro ajudar estas crianças a lidar melhor com situações de emergência.
2: Recordo que o plano foi implementado em regime piloto no agrupamento de escolas do Teixoso, mas apresenta potencial de replicação noutras escolas do concelho. Durante a sessão foi ainda possível assistir a uma apresentação dos alunos que entoaram o hino do projeto, Mãozinhas 112, prontas a agir. Prevenir é o nosso superpoder, diz parte da canção. E a 7ª Feira Ibérica de Teatro do Fundão decorreu entre 17 e 20 de junho e voltou a afirmar-se como um importante espaço de encontro entre profissionais e públicos de Portugal e Espanha. O evento apresentou 21 espetáculos de 18 companhias, selecionados entre 945 candidaturas internacionais, e contou com a participação de 179 profissionais do setor e cerca de 2 mil espectadores. A organização, a cargo da Este Estação Teatral e do município, considera que a iniciativa reforçou os laços culturais entre Portugal e Espanha e consolidou o Fundão como uma referência no panorama das artes performativas ibéricas. E a direção do Sindicato Têxtil da Beira Interior saudou os trabalhadores do setor pela derrota do pacote laboral proposto pelo governo PSD-CDS e pelas confederações patronais, considerando que o desfecho foi alcançado graças à mobilização desenvolvida ao longo dos últimos 11 meses. Em comunicado, a estrutura sindical destaca a realização de plenários, contactos com trabalhadores, duas greves gerais, manifestações nacionais, uma marcha nacional e a entrega de mais de 190 mil assinaturas contra as medidas propostas. O sindicato considera que a luta dos trabalhadores foi determinante para travar um conjunto de medidas que, na sua perspectiva, representavam um ataque aos direitos laborais e um retrocesso social. A Academia de Música da Banda da Covilhã encerra o ano letivo com dois momentos especiais de apresentação pública que prometem destacar o talento e o trabalho desenvolvido pelos seus alunos ao longo dos últimos meses. O primeiro acontece já amanhã, pelas 18h30, na Galeria António Lopes, com a realização do recital de piano e canto integrado no projeto Piano ao Meio, promovido pela Câmara Municipal da Covilhã. O encerramento oficial das atividades vai ter lugar no dia 27 de junho, pelas 18 horas, no Jardim Público, com a festa de encerramento do ano musical. O espetáculo contará com a participação das classes de sopros, percussão e cordas, bem como das formações de conjunto, a Orquestra Primeiro Sons e a Orquestra Juvenil. Já o Museu da Covilhã promove amanhã, a partir das 5 da tarde, mais uma sessão da iniciativa MC2, Movimentos Culturais Coletivos, desta vez dedicada ao tema Olhares sobre Eduardo Malta, uma homenagem a um dos mais relevantes retratistas portugueses do século XX. A tertúlia pretende assinalar o percurso artístico e o legado de Eduardo Malta, proporcionando uma reflexão abrangente sobre a sua contribuição para a história da arte em Portugal e a atualidade da sua obra no panorama cultural português. Participam na sessão António Vaz, curador da exposição comemorativa do aniversário de Eduardo Malta e responsável da mostra, organização e divulgação de eventos culturais, Bruno Rebelo da Silva, vereador couplor do Património Cultural na Câmara Municipal de Óbidos e coordenador-geral da Rede de Museus e Galerias daquele concelho, e Thierry Proença dos Santos, diretor e coordenador do Museu da Guarda, escritor e doutorado em Linguística Aplicada. A sessão contará com a moderação de Sandra Ferreira, coordenadora do Museu da Covilhã, e terá entrada livre. Já o New End Lab, Associação Cultural, na Covilhã, recebe amanhã às 18 a segunda de 4 mostras do projeto Teias Tramas, dedicada à apresentação das residências artísticas de Fernanda Urquiza e Maria Pratas. Após 2 meses de trabalho no território, as artistas apresentam propostas inspiradas nas paisagens, memórias e matérias da região. A iniciativa convida a comunidade a conhecer os processos criativos desenvolvidos em residência artística. A entrada é livre e a abertura será acompanhada por um pequeno cocktail. A cantora e compositora Lisa Sereno atua amanhã às 21h30 no terraço do Teatro Municipal da Covilhã, num concerto integrado no ciclo Mirador, o novo eixo de programação dedicado a espetáculos ao ar livre. Naquela que será a sua estreia em concerto na Covilhã, a artista apresenta Belonging, o seu primeiro álbum, um trabalho que percorre temas como a pertença, a perda e o reencontro através de uma linguagem musical que cruza universos, dream pop e folk. Distinguido como disco Antena 3 e amplamente elogiado pela crítica especializada, Belonging explora a necessidade de encontrar um lugar de acolhimento e de reconhecer que esse espaço de pertença existe. Os bilhetes para o concerto têm o custo de 5€, existindo os descontos aplicáveis no Teatro Municipal da Covilhã. Os bilhetes estão disponíveis na bilheteira do teatro, também na Ticketline e nas lojas Vorta. Digo-lhe ainda que o atleta do grupo de convívio e amizade das donas, Afonso Lindeza, alcançou no sábado a marca de qualificação para o Campeonato da Europa de Sub-18 durante a primeira jornada do Campeonato Distrital de Sub-20 da Associação de Atletismo de Leiria. Na prova dos 5 mil metros marcha, o jovem atleta conquistou o primeiro lugar com o tempo de 23:12, superando largamente a marca de qualificação estabelecida em 23:30. Além de assegurar a presença na competição europeia, Afonso Lindeza pulverizou o seu recorde pessoal, confirmando o excelente momento de forma que atravessa. A terminar, digo-lhe ainda que a companhia Quarta Parede estreia a 26 e 27 de junho o espetáculo Sala de Ensaio, uma criação coletiva protagonizada por 12 atores não profissionais, com idades compreendidas entre os 68 e os 90

junho de 2025 e junho deste ano, o espetáculo explora a ideia da sala de ensaio enquanto espaço simbólico de experimentação, onde se cruzam a vida e o teatro, a realidade e a ficção, e onde ganham visibilidade os momentos habitualmente invisíveis ao público. A lotação para as apresentações de sala de ensaio é limitada, sendo por isso aconselhada a aquisição antecipada de bilhetes. É o ponto final nas notícias. Eu desejo-lhe a continuação de excelente dia.

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0: Boa tarde, são 19 horas.
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A sorte de uns, mas o azar de outros.

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0: Boa noite, são 20 horas.
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0: Boa noite, são 21 horas.
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0: Boa noite, são 22 horas.
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0: Boa noite, são 23 horas.
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0: O que é que queres dizer com isso?
1: Quero dizer que agora já sei quem tu és.
0: Como assim sabes quem eu sou? O que é que estás a falar?
1: Estou a falar de ti. Eu sei quem tu és. Eu também te perdoo.
0: Perdoas o quê? O que é que há para perdoar?
1: Querias ouvir a minha história, certo? Mas para contar a minha história, eu tenho que contar a história da criança inocente, mas cheia de coisas na cabeça, que um dia, a voltar de carro com o pai, chegou a casa e, sem saber, tomou a decisão mais difícil da sua vida. Os pais estavam a discutir, altos gritos, e tudo o que ele queria é que eles parassem e fossem carinhosos um com o outro. A criança sentia-se impotente perante aquele caos. O pai acusou a mãe.

0: família separou-se nesse dia. Desde então, a criança carrega a culpa da separação. E essa culpa moldou todas as suas escolhas daí para a frente. Ela entendeu o peso que cada decisão tem na vida. Então cresceu a analisar todas as possibilidades. E para se proteger, a criança cresceu presa num limbo que ela própria construiu, dentro da sua cabeça. Uma máquina de pensamentos ruminantes, feita para conversar com todas as suas futuras versões, para obter todas as respostas. E nunca mais repetir um erro tão doloroso como o daquele dia. Agora, era suposto eu escolher uma das portas e repetir o ciclo outra vez, para que a criança obtivesse mais informação e continuasse aqui, protegida, mas presa, sem nunca ter a oportunidade de viver uma vida fora da sua própria cabeça. Essa criança és tu. Tu és a criança que eu fui. Essa é a nossa história. Não precisas mais te esconder atrás disto tudo. Agora já sei o que tu passaste e a culpa que carregaste este tempo todo. Perguntaste-me porquê é que eu estou aqui, certo? Estou aqui para dizer que te perdoo, que a culpa não foi tua, que a mãe te ama, e eu também. Tu já és a melhor versão de ti próprio. Não precisas provar mais nada. E acredita, esse amor que tu tanto queres vai te encontrar no fim. Eu sei, porque já lá tive. Já vivi todas as vidas que precisava viver, já aprendi o que eu precisava aprender com a vida. Agora estou aqui para trocar de lugar contigo e dar-te essa possibilidade também. Desta vez, eu fico aqui. Não sou eu que vou escolher uma porta. Desta vez, quem vai escolher a porta és tu.
1: És tu. Ok.

0: Boa noite, são 0 horas. 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

Boa noite, é uma hora. 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